0: sua boca.
1: Olá, galera, muito boa tarde, tudo bem, tudo joia, sejam bem-vindos a esta edição de Brasília em FM. Como estão, como han passado, quarta-feira, com todo que vamos a disfrutar aqui em 89.9, claro que sim, com tu companhia, até as 13 horas te vamos a estar acompanhando e vos nos compartís la música que tenés ganas de disfrutar esta tarde. Dale 095-105-913, SMS, WhatsApp, tu nombre y la música que vamos a compartir en Duas Cores juntos aquí por Atlántida FM. Dale, subí el volumen. Así arranca esta edición de cuarta feira de Brasil en FM. Vamos la.

Olá, galera, muito boa tarde, tudo bem, tudo joia, sejam bem-vindos à edição de Brasil FM, por fim, hein? Solcito lindo, a pleno, esta quinta-feira, muito agradável, que vamos a passar juntos, por supuesto, até as 13 horas, com tu companhia allí del outro lado. Já no comienzo te brindo as vías de comunicação para que pidas a música que tenés ganas de disfrutar, 095-105-913, a través de SMS, WhatsApp, tu nombre y la música que disfrutamos juntos esta quinta feira linda soleada. Dale, subí el volumen, tengo mucha cosa para ti contar. Mas ahora, Sou Coi Zaboa, música en dos cores. Así arranca esta edición de quinta feira de Brasil en FM, vamos lá.